0: recolheu obrigatório, né? Vamos abazar, né? Também tomei na esquadra porque é de festa, casamento. Não vale a pena. Vamos abazar. Já levei meu takeaway.
1: Yeah.

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os preços dos produtos de forma que o produtor seja beneficiado, tenha interesse em produzir cada vez mais. Alguns agricultores vieram ver: Senhor Presidente, nós vamos abandonar a Machava. Pesticida custa muito dinheiro. Fertilizantes, muito dinheiro. Adubos, muito dinheiro. Os cuidados necessários, muito tempo. E o preço não recompensa. É melhor abandonar a produção. Dinheiro do banco é dinheiro do povo. Não pode servir para pagar a inúteis, a preguiçosos, a bêbados, a faltosos, a desleixados, preguiçosos e indisciplinados. Vai à produção.

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